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1: Olá, bom dia para você que tá ligado aqui na Positividade FM nessa manhã de segunda-feira. Eu sou Marcos Soares e a partir de agora a gente traz para você as notícias de hoje do Atualizando. A arrecadação do governo do Rio de Janeiro com as apostas esportivas caiu 98,5% após decisão do Supremo Tribunal Federal que limitou a atuação das empresas credenciadas pela Alterge ao território fluminense. Segundo o levantamento, a receita do estado passou de 20 milhões e 700 mil em janeiro de 2025 para cerca de 320 mil em junho deste ano. A Alterge atribui a queda à determinação do STF, que passou a exigir mecanismos de geolocalização para impedir que as plataformas autorizadas pelo estado operem em outras unidades da federação. A McLaren voltou a vencer na temporada da Fórmula 1. Lando Norris conquistou no domingo o Grande Prêmio da Hungria disputado no circuito de Hungaroring. Max Verstappen da Red Bull terminou em segundo, seguido por Kimi Antonelli da Mercedes, que ampliou para 50 pontos a vantagem na liderança do campeonato. Oscar Piastri, que disputava a vitória, abandonou a prova após uma falha mecânica. Já Lewis Hamilton recebeu uma punição de 5 segundos por excesso de velocidade nos boxes e caiu da quarta para a quinta colocação no resultado final. 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Daqui a pouco tem mais um Atualizando.
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1: 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A previsão de um novo episódio de El Niño acende o alerta para um verão mais quente no estado do Rio de Janeiro. Segundo meteorologistas, o fenômeno climático deve favorecer temperaturas acima da média já na primavera e também aumentar a ocorrência de temporais isolados durante o verão. Diante desse cenário, a Prefeitura do Rio informou que está reforçando ações preventivas, como obras de drenagem, contenção de encostas e medidas para enfrentar o calor extremo, com o objetivo de reduzir os impactos das altas temperaturas e das chuvas intensas. O brasileiro Alisson dos Santos, o Pio, conquistou no último domingo o título dos 400 metros com barreiras no troféu Brasil de Atletismo, disputado no Estádio Olímpico do Ibirapuera, em São Paulo. Com um tempo de 46 segundos e 48 centésimos, o campeão mundial registrou a melhor marca do mundo na prova em 2026 e reassumiu a liderança do ranking internacional. A vitória também garantiu o segundo ouro de Alisson na competição após o título nos 400 metros rasos, marcando o retorno do atleta ao Troféu Brasil depois de 7 anos. Quando vem a virada de temperatura, o corpo sente, o nariz reclama e até a dor de cabeça pode vir no pacote. Então pede Medley, porque o tempo muda, mas o padrão Medley continua. Daqui a pouco tem mais um atualizando.
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1: Muito bom dia a todos aqui da Positividade FM, destacando a circulação de carros pelas vias expressas na manhã desta segunda-feira. Para quem está em direção à região central pela linha vermelha, na saída da Baixada, já enfrenta congestionamento de Vigário Geral até a chegada às proximidades do Parque das Missões e depois da Maré até o Caju. A Brasil não está diferente, com retenções de Irajá até Cordovil e da Penha até o Caju. Pastor Martin Luther King já apresentando lentidão de Irajá até Vicente de Carvalho, porém sem retenções, ainda sendo uma melhor alternativa. 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O Atualizando volta já.
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2: A Prefeitura do Rio publicou o edital de licitação para a primeira etapa das obras da revitalização da Feira de São Cristóvão. Com investimento estimado em 14 milhões de reais, a chamada fase zero prevê a recuperação de áreas degradadas, a remoção de trechos com risco estrutural e intervenções para preservar o patrimônio cultural do Centro Luiz Gonzaga de Tradições Nordestinas. A abertura das propostas está marcada para 18 de agosto e a empresa vencedora terá prazo de 300 dias para concluir os serviços. A revitalização marca o início do pacote de melhorias anunciado para um dos principais espaços de cultura nordestina do Rio de Janeiro. A seleção brasileira feminina de vôlei ficou com o vice-campeonato da Liga das Nações. Na final disputada no último domingo em Macau, na China, o Brasil perdeu de virada para a Turquia por 3-7-1 e voltou a terminar a competição com a medalha de prata, a quinta da história da equipe no torneio. A oposta Melissa Vargas foi o destaque da decisão, com 33 pontos e eleita a melhor jogadora da competição. O próximo compromisso da seleção será o Campeonato Sul-Americano em setembro no Rio de Janeiro, que vale vaga para os Jogos Olímpicos de Los Angeles 2028. 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Daqui a pouco tem mais um Atualizando.
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2: De volta em mais um Atualizando, com destaques da zona norte da cidade. Avenida Repelé em direção à região central, já apresentando lentidão na passagem pelo estádio do Maracanã até a chegada ao viaduto do Valdo Cosi. Para quem sai do Meier, Visconde de Niterói sendo uma melhor alternativa, assim como a São Francisco Xavier, ainda não verifico dificuldades. Pela Visconde de Santa Isabel, estou verificando lentidão da Justiniano da Rocha até a chegada às proximidades da Praça Barão de Drummond. Para quem sai do Maracanã, ainda corta caminho através da 8 de dezembro e Torres Homem. 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Já já tem mais Atualizando.
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0: Bom dia! Bom dia pra você que tá aqui na Positividade 104.5, 55 anos no ar. Levando todos os dias alegria, positividade, boas vibrações, música boa, informação pra você. Pode deixar sempre o seu rádio aqui que ele vai estar muito bem parado.
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0: Ó, como é que a gente vai começar bem essa segunda, 27 de julho de 2026. Pra você que tá indo trabalhar, tá dirigindo, ouvindo a positividade, ou está indo malhar, ou então está trabalhando de casa ou em casa. É o Prince, When Doves Cry. 7 horas 3 minutos, bom

0: Tonight?
1: Tonight.
0: Yes, pode ser de manhã também? Pode, né? Agora, 7h15. Train, Hey Soul Sister. Teve também Black Eyed Peas, I Get a Feeling. Prince foi a primeira, When Doves Cry. 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

0: 7:26.
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3: Voltei com mais um Atualizando, com destaques agora das vias da Lagoa. Para quem está saindo do bairro em direção à Gávea, enfrenta dificuldades pela Borges de Medeiros, do início dela até a chegada a Saturnino de Brito, assim como pela Epitácio Pessoa. Alexandre Ferreira, seguida pela Lineu de Paula Machado, ainda apresentam melhores condições. Quem passa pela autoestrada Lagoa Barra, na saída da Barra em direção à zona sul da cidade, perde tempo a partir da autoestrada Lagoa Barra, no trecho do Fashion Mall, até a chegada ao túnel Zuzu Angel. Neste caso, a Niemeyer ainda serve de alternativa. 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O Atualizando volta já.
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0: Positividade FM 104.5. Você lembrou dessa música com a Marisa Monte, né? Mas essa regravação aí é da Ana Rato com dois T's. Passe em casa. Simply Red, Come to My Aid, Bruno Mars, Treasure. 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
0: 7

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0: Positividade FM 104.5, ainda gosto dela.
1: Ainda gosta? Ah, então vai lá. Oh.
0: E ela, será que gosta? Skank! Teve também The Weeknd, Blinding Lights e PM Down, Set a Tree for Memory, Please. Faltam 7 para as 8. É ou não é só musicão na nossa programação? Fala comigo, é ou não é?
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Positividade FM 104.5 é para você começar bem o seu dia, a sua semana, com esse céu azul lindo que tá fazendo. Essa saúde ouvindo música boa, não tem como o dia dar ruim, né? Avicii, Wake Me Up, que falta que o Avicii faz, né? Que falta. Teve também Daryl Hall, John Note, Say It Is In Soul. Isso é muita positividade.

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0: Positividade FM 104.5, Capital Inicial, Música Urbana. Obrigado! Valeu! Teve também David Guetta e Sia, Titanium e The Calling, Wherever You Will Go.
1: Ah, 10,000 Maniacs também, More Than This.
0: 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Já já tem esporte com positividade com Alexandre Araújo, fazendo aquele balanção do Brasileirão, tudo que rolou ontem. Vamos falar de vôlei também, já já.

0: Base All That You Want. Que mais? Teve também Got It, Somebody That I Used To Know, Backstreet Boys, I Want It That Way, Capital Inicial, Música Urbana. Você quer saber como é que foi o seu time ontem no Brasileirão? Quer? Então essa é a hora.
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0: Alexandre Araújo, bom dia!
2: Fala, Casobe, meu amigo, tudo bem? Bom dia pra você, pros amigos ligados aqui na positividade, Casobe.
0: Muito bem, vamos falar da rodada de ontem, Botafogo, Flamengo, Fluminense, Vasco, vamos falar de vôlei também, vamos começar por onde? Pelo fogão?
2: Vamos começar aqui, só dar os resultados da rodada, da 20ª rodada, e a classificação, dar um panorama geral pra galera. Tivemos aí Atlético Paranaense 2, Internacional 0, Santos empatou com a Chapecoense 2-2, dois gols do Neymar, Neymar comemorando como se estivesse jogando pôquer, crise no Santos, o Vasco empatou em 1-1 com o Mirassol. Tivemos no domingo ontem a derrota do líder Palmeiras para o Galo 2-1, Flamengo 1, São Paulo no Maracanã, Bahia e Corinthians também 1-1, o Botafogo fora de casa venceu o Cruzeiro por 1-0, o Grêmio 1, Fluminense 1, o jogo horroroso, Bragantino 0, Coxa 0, e o Remo bateu vitória por 2-0 na lambança aí do goleirão. O Arcanjo, classificação, Palmeiras é o líder com 44, Flamengo na cola tem 38, tem um joguinho a menos. O Fluminense é o quarto colocado com 33, ultrapassado pelo Atlético Paranaense. O Botafogo é o sétimo com 29 pontos. E o Vasco, abrindo a zona, é o 17º com 21, Casório.
0: Duas coisas.
2: Diga.
0: Para de falar mal do Neymar, para de pegar no pé do Neymar.
2: O Neymar, tava jogando pouco, aí mandou o cara, pô, chupa, pô. Aí estão dizendo aí que ele tá cobrando os jogadores, os moleques do Santos, tá, crise no Santos, eu não. Só...
0: Né?
2: Contra o Botafogo,
0: contra o Botafogo e deu esse mole ontem, né? A vida de goleiro é difícil, né?
2: Não, é mole não, entregou não. A rapadura e o Carlos Miguel também entregou a rapadura aí, né? O Palmeiras, né?
0: É verdade, rapaz. Ou seja, altura não é qualidade.
2: É, não.
0: Miguel,
2: você longe olha... Longe disso. O Taffarel tinha 1,83, pô. Qual o goleiro que eu vi jogar?
0: É a minha altura, 1,83. Aí, qual é a altura de cá do menino Miguel aí do Palmeiras?
2: Ah, muito.
0: Pois
2: muito,
0: é, muito. Quase é dois, muito. Né? Se não, mais um pouco. Mas vem cá, com esses resultados todos aí, e lambanças e pôquer, etc, etc, qual o resumão que você faz aí da rodada de ontem do Brasileirão? Quem se deu bem, quem se deu mal? Chegou a ser um tropeço, Maracanã, o jogo do Flamengo, já que o Palmeiras perdeu, chegou a ser tão tropeço assim, né?
2: Não chegou a ser tão tropeço.
0: Podia ser pior.
2: Podia ser pior, mas podia ser melhor também, né?
0: Se
2: o Flamengo vence
0: também
2: a partida, né? Foi ajudado pela derrota do Palmeiras.
0: Uhum.
2: Se vence o São Paulo, foi 1-1 jogo, estaria já coladinho ali e vencendo o próximo jogo. O jogo que falta já ultrapassaria o Palmeiras, mas enfim.
0: Muita gente reclamou da arbitragem, daquele gol anulado, aí começaram... Tá aí, né? Peraí. Pera, calma.
2: Deixa eu
0: terminar. Muita gente diz que esse semiautomático, isso aí que muita gente tá falando, o semiautomático nada mais é do que o VAR anterior com uma diagramação diferente, né? É ou não? Fala pra mim, é ou não é?
2: É uma nova tecnologia que eles estão testando, né?
0: Tecnologia, dá diferença pra Copa, é que na Copa a bola tinha chip, agora a bola não tem chip. Fala pra mim, tu falei alguma coisa demais?
2: Não.
0: Então.
2: Você mentiu. Depois eu vou explicar pronto. Como é que funciona. Parece que é um celular que eles colocam no alto do estádio, eu já vi. Eles marcaram umas linhas, colocaram um celular ali. É um negócio que está sendo implementado aí ainda. O Flamengo também... deu mole, foi muito apático no primeiro tempo, foi até a reclamação do Léo Jardim, e depois no segundo tempo acordou, chutou pra caramba, teve 3 finalizações, o maior destaque do jogo foi o goleirão, pô.
0: Sim.
2: Rafael de São Paulo, o cara
0: Sim.
2: pegou tudo,
0: não,
2: né?
0: Teve uma bola que ele pegou no alto que, pô, vou te falar, parecia ter asas.
2: Pô, goleiraço.
0: Ou seja, Rafael te dá asas.
2: Nossa, foi o destaque da partida. E você achou falha do Vitão, não, no gol do Caleri?
0: Achei, porque o Vitão não acompanhou. Não acompanhou, deu aquela distância de... Você dá uma distância pro Caleri, naquela que o Vitão tava ali. Uma distância de meio metro é o suficiente pro cara pular, cabecear e fazer gol.
2: Aí não dá porque toca no Caleri que é gol, é isso?
0: Faltou cobertura ali.
2: faltou cobertura. E o gol do Flamengo marcado aí pelo Léo Pereira. O menino Lohan foi bem, eu achei bem o Lohan. O Pulgar foi bem também, né? O destaque do Flamengo na partida. O que, que você achou do Lohan? Foi bem o Lohan, não?
0: O Lohan começou bem, ainda bem que o Flamengo bem. Repatriou e ele foi bem nos amistosos que o Flamengo fez lá em Portugal, né? E acabou conquistando mais a confiança do Ciminino Jardim, né?
2: É, mas não deixou de ser um resultado ruim, assim, Flamengo, principalmente com o tropeço do Palmeiras. É já o Botafogo, né, conseguiu um baita de um resultado.
0: Nossa, o resultado do Botafogo foi excelente na cara do adversário, ganhar do Cruzeiro.
2: Lá em Cruzeiro, né?
0: Opa!
2: 1-0, gol do menino Justino, que é da base do Botafogo, lá das joias do bairro, eles chamam de joias do bairro, tem os moleques de Xerém e tem as joias do bairro.
0: É verdade.
2: O Botafogo, que há muito tempo não revela grandes jogadores, né? Justino fez esse gol da vitória do Botafogo no reencontro do Arthur Jorge, que agora é o técnico do Cruzeiro, com o Franco. E os dois trabalharam juntos no Botafogo, quando o Botafogo foi campeão da Libertadores. Depois tiveram uma rusga e ontem fizeram umas pazes.
0: Epa, mas chegaram a ter alguma rusga? Mas essa rusga foi antes ou foi durante o jogo?
2: A rusga foi depois que Arthur Jorge saiu do Botafogo, quando foi pro Catar.
0: Ah, tá.
2: Porque aí Franklin sai do Catar e vem pro Botafogo, Arthur Jorge fica um pouco chateado, sabe? Depois não chama ele pro Cruzeiro, enfim, tava um clima muito legal entre os dois, aí fizeram as pazes, pelo menos pra televisão, né? Parece, abraçaram, tapinha nas costas, enfim. Mas quem não ficou muito satisfeito ontem foi o Santos, jogador do Botafogo. Vou te falar também, né? O cara tava aquecendo. Sacanagem, né? O cara tava aquecendo, aí ele foi chamado pelo auxiliar. Vambora, Santos! Bora, garoto! Entra aí! Aí ele falou: não, não vou entrar, não. Ele falou: como é que é? Não, não vou entrar, não. Aí pô, o pessoal do banco de reserva falou: vai, filho, vai, joga. Aí ele reclamou, falou: vai me colocar faltando 10 minutos? Pô, mas não tem essa, cara. Tem que jogar. Se for pra jogar um minuto, tem que jogar.
0: É profissional. Nem que seja 5 ou 2 minutos, né?
2: É profissional, recebe pra isso. Recebe pra isso. Tinha que entrar 30 segundos só pra parar o jogo.
0: É verdade. O jogo. Tática de técnico, né?
2: É lógico. E aí o Santos provavelmente vai tomar um puxão de orelha hoje, se não tomar uma punição um pouquinho maior, né?
0: É verdade. Tem gente que esse tipo de atitude gera punição no salário, né? E quando dói no bolso.
2: Exatamente. Mas quando dói no bolso, que o bicho pega.
0: É verdade.
2: É ali que mexe.
0: E eu vou. Assim, aí você vai falar Vascão. Do Vasco. Faltou o Vascão, claro.
2: O Vascão, né? Vascão no sábado aí. O Vascão segue na zona de rebaixamento, né? Empatou com o Mirassol 1-1. O Mirassol saiu na frente, o Vasco jogava melhor. Aí o Andrés Gomes, que é um bom jogador. Esse Andrés Gomes.
0: Sim.
2: Rápido, arisco, né? Sassarica, legal.
0: Rápido.
2: Rápido, né? Fez um golaço. E aí depois no final do jogo. Ele disse que o Vasco tá passando por um problema espiritual, Casal.
0: Isso me lembra, a torcida do Vasco vai lembrar. Lembra do Pai Santana?
2: Lembro.
0: Pai como Santana, não? A torcida do Vasco sabe como é que era, o folclórico Pai Santana, que sempre tinha, né, esse tipo de situação espiritual, falou, não, tem caveira de burro enterrada ali, atrás da baliza tal, lá de São Januário e tal, e sempre resolvia a situação. Será que tá faltando um Pai Santana hoje no Vasco, não?
2: É, com certeza, tem que chamar a vovó pra resolver a situação do Vasco. O Vasco sempre carregou isso, né? Você lembrou bem aí o Pai Santana. Tem a história também daquela lenda que o Mário Filho escreveu no livro, que tinha enterrado um sapo em São Januário.
0: Exatamente.
2: Ficou 12 anos sem ganhar um título, né? O sapo de Arubinha. Enfim, o Vasco tá passando aí por problemas espirituais, né? Tem que fazer uma sessão de descarrego.
0: É, pois é, né? Ou então ir na igreja, enfim, é sempre bom, né? É sempre bom apelar pra um santo, bom. Né? É. E vamos de vôlei agora, Alexandre?
2: E no vôlei, né, o Brasil, uma pena, acabou tomando a virada da Turquia, foi prata.
0: As meninas, né? Mas fizeram um papel melhor que os meninos.
2: Pô, muito melhor.
0: Vamos deixar isso claro.
2: Muito melhor. Elas venceram a Itália na semifinal. A Itália era super favorita para chegar na decisão contra a Turquia, que acabou sendo bicampeã. Fizeram bonito, fizeram uma boa campanha, vice-campeonato pela quinta vez. Mas, em compensação, a equipe B do Brasil conquistou nesse final de semana a Copa

0: uma semana.
1: Né? Pois é, pois é. É, algum comentário sobre o vôlei masculino, entendedores?
0: Pode ser em off, não. Pode ser em off.
1: Entendedores entenderão. Pronto.
0: Em off,
1: já tá feito. Não? O que nós já falamos aqui agora, já tá feito comentário. Não precisa falar mais nada. Mais nada. Mais nada.
0: Já falamos já.
1: É isso aí. Alexandre, você volta hoje ainda, né?
0: Volto mais tarde aí pra ver se o Santi do Botafogo foi punido, pra falar do Flusão.
1: Pode ser que quando você volte, ele entre em campo.
0: É.
1: Né? Vamos esperar mais um pouco, né?
0: É, pois é. Não, mas ele entrou. Acabou que ele entrou.
1: Ah, tá, pois é.
0: Ele entrou, verdade. Ele reclamou, mas entrou.
1: Eu não acompanhei o jogo. Eu tava numa de que ele se negou e não entrou.
0: Não, ele entrou, rapaz. Ele empurrou. Forçou ele entrar. Vai. Entra aí, filho. Entra aí, senão você vai ser punido. Perder dinheiro?
1: Pois bora, é. Pô. Então tá, com o Santi ou sem Santi, amanhã a gente conversa mais.
0: É isso, fica precisando do Santi ou Vasco, né? Santos.
1: Pô, muitos Santos. Um abraço, Alexandre.
0: Um abraço, adoro.
1: Até amanhã.
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0: Positividade FM 104.5, um clássico, né? Um clássico na rádio que também é um clássico. Doobie Brothers, What a Fool Believes. 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
0: 8h49.
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4: O estado do Rio de Janeiro foi o segundo maior exportador do Brasil no primeiro semestre de 2026, com vendas de 28 bilhões de dólares ao exterior, o equivalente a 15,3% das exportações nacionais. Os dados do Ministério do Desenvolvimento mostram que o resultado impulsionado pelo petróleo, responsável por quase 79% de toda a alta exportadora fluminense. A China permaneceu como o principal destino das mercadorias do estado, concentrando cerca de 48% das exportações. Especialistas destacam que a forte dependência do petróleo evidencia a necessidade de diversificar a economia e ampliar a participação de outros setores nas vendas externas. No Dia Mundial de Proteção aos Manguezais, celebrado no último domingo, a Prefeitura do Rio anunciou a ampliação das áreas protegidas desse ecossistema na cidade. A criação de duas novas unidades de conservação em Jacarepaguá elevou para mais de 3.200 hectares a área de manguezais oficialmente preservada no município. Além de abrigarem diversas espécies da fauna e da flora, os manguezais desempenham um papel fundamental na proteção da costa, na redução da erosão e no combate às mudanças climáticas por meio do armazenamento de carbono. A iniciativa faz parte do projeto Corredor Azul, voltado à preservação ambiental e ao uso sustentável dos recursos naturais. 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Daqui a pouco tem mais uma atualizando.
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1: 8h59.

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Positividade FM 104.5, The Strokes, You Won't Live Once. Você só vive uma vez, então meto o pé na jaca, mas com moderação, tá? 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Tears for Fears, Advice for the Young at Heart. Michael Jackson e Justin Timberlake, Love Never Felt So Good. 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

0: 9:24.
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4: Motoristas fluminenses com veículos de mais de 15 anos de fabricação têm direito à isenção do IPVA, mas devem ficar atentos. O benefício vale apenas para o imposto estadual e não dispensa o licenciamento anual do veículo. Para emitir o CRLV de 2026, é necessário quitar a taxa de licenciamento, além de eventuais multas e outros débitos pendentes. Circular com o licenciamento vencido é infração gravíssima e pode resultar em multa de R$293,47, 7 pontos na Carteira Nacional de Habilitação e remoção do veículo. No estado do Rio de Janeiro, o prazo para licenciamento dos veículos com placas de final 6, 7, 8 e 9 termina em 31 de julho. E a Associação Brasileira de Municípios lançou um guia para orientar prefeitos e equipes técnicas na prevenção e no enfrentamento dos impactos do El Niño, que pode atingir intensidade muito forte entre o fim deste ano e o início de 2027. Segundo a entidade, o fenômeno pode provocar estiagens e queimadas no norte, nordeste e centro-oeste, calor intenso e chuvas irregulares no sudeste, além de temporais, enchentes e deslizamentos no sul. O material reúne orientações para a prevenção, resposta e recuperação de desastres. Está disponível gratuitamente no portal da associação. 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Daqui a pouco tem mais uma atualizando.
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você. Positividade FM 104.5, Elton John e Britney Spears, Hold Me Closer. Alex Warren, Ordinary, Biquíni Cavadão, Tédio. Aquele pianinho. É bom começar o dia ouvindo música boa.

0: 9h32.
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0: 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Foi um final feliz mesmo, porque está na hora de eu ir embora e ficamos por aqui. Final feliz, aquela versão especial que você só escuta aqui na Positividade do Jorge Vercillo. Final feliz também para o Carlos Sardinha, que foi o ganhador do voucher de R$100 do JPA Gastrobar. Carlos Sardinha, você mesmo, meu camarada. Final telefone 1793. Carlos, você tem 5 dias a partir da semana que vem para buscar o seu prêmio entre 2 da tarde e 7 da noite na rua Vitor Civita, 66, bloco 5, loja 101, na Barra. E também a equipe de promoções vai entrar em contato com você e combinar tudinho, tá bom? Muito obrigado pela companhia. Boa semana para você. Começando bem essa segunda-feira com esse dia lindo que tá fazendo. Marcos Vinícius Moreno, o selvagem da motocicleta, acaba de chegar e estará em instantes com você. Um abraço, Moreno. Até amanhã, 7 da manhã.
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0: 9:59.

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0: Positividade FM, Big Mountain, Baby, I Love Your Way. Teve Lulu Santos, Jaé, Dua Lipa, Don't Start Now, Pet Shop Boys, Been Boring. Bom dia! Dia bom, segunda-feira, 27 de julho, tudo bem? Aqui é o Marcos Vinícius Moreno, 24 graus fazendo agora aqui nas imediações da Avenida Abelardo Bueno. Sol no Rio de Janeiro, vai ter sol a semana toda, segundo a previsão da meteorologia. Ah, bom, né? 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

0: 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Positividade FM Marina Francesa, Black Eyed Peas, Shut Up. Vem aí meu amigo Marco Vitali com mais um Positive Cast pra você aqui na Positividade.
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2: O Instituto Percepções completou 20 anos de atuação em projetos de responsabilidade social com foco na inclusão de pessoas com deficiência. Essa história começou em 2006, depois que realizamos uma série de 12 programas para o Fantástico, da TV Globo, em uma expedição onde percorremos 30 mil quilômetros por países da América do Sul durante 3 meses em veículos 4x4. A equipe reunia pessoas com e sem deficiência, mostrando na prática que inclusão se constrói com convivência e acessibilidade, até mesmo em lugares extremos como a Patagônia e a Cordilheira dos Andes. No retorno dessa viagem, ao lado do artista plástico pernambucano Manassés Andrade e de um grupo de amigos que queriam fazer o bem, nasceu o Instituto Percepções, criado com o compromisso de realizar projetos sociais com transparência, sem verbas públicas e impacto social. Ao longo dessas 2 décadas, o Instituto Percepções desenvolveu ações com as principais empresas e organizações do país, como Vale, Nike, Confederação Brasileira de Voleibol, Instituto Viva Vôlei, TV Globo, Qualistage, Vivo Rio, Felipe Morris, Centauro e, claro, com a querida Positividade FM no núcleo Inclusividade. Neste momento, fica registrado o nosso agradecimento a todas as pessoas e empresas que acreditaram e apoiaram e caminharam juntos com o Instituto Percepções. Porque uma história de 20 anos não se constrói sozinho. Ela nasce do encontro entre propósito, confiança e vontade real de transformar. Formar vidas. Quer conhecer mais sobre o Instituto Percepções e fazer parte desse movimento? 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
1: A reforma tributária tem acelerado a busca de famílias pelo planejamento sucessório por meio da doação de imóveis. Dados do Colégio Notarial do Brasil mostram que em 2025 foram registradas mais de 185 mil escrituras públicas de doação, que é um crescimento de 59% em relação a 2020. A principal razão é a mudança nas regras do ITCMD, é o imposto cobrado sobre heranças e doações, que passará a ter alíquotas progressivas, podendo chegar a 8%, além de considerar o valor de mercado dos imóveis com base de cálculo. Especialistas alertam, porém, que a antecipação de transferência de patrimônio deve ser feita com orientação jurídica e financeira para evitar problemas futuros e garantir a proteção dos interesses da família. A 28ª Meia Maratona Internacional do Rio de Janeiro será realizada no dia 16 de agosto e reunirá atletas profissionais e amadores nas provas de 5, 10 e 21 quilômetros. Nesta edição, a competição também será válida pelo Campeonato Brasileiro de Corridas de Rua da Confederação Brasileira de Atletismo. A largada da Meia Maratona será no Leblon, com chegada no Aterro do Flamengo, em um percurso pela Orla da Zona Sul que passa por cartões postais da cidade. Os kits dos participantes serão entregues nos dias 14 e 15 de agosto, durante a Expo Atleta, na Marina da Glória. 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Daqui a pouco tem mais uma atualizando.
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0: Don't Get Me Wrong. Teve You Too, Vorigo. Frejar, Amor Pra Recomeçar. Daqui a pouquinho tem muito mais. Aqui é o Marcos Vinícius Moreno. Aguenta aí, rapidão.
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0: Faltando um minutinho para as 11.

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Pang Lucky. E logo mais 6 da tarde, o PH vai receber o escritor e jornalista Moisés Liporage, especializado em cinema, já trabalhou no GNT, Multishow, Telecine e hoje está no Globoplay. 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Logo mais, a partir das 6 da tarde, aqui na Positividade FM, agora 11:19.

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2: A arrecadação do governo do Rio de Janeiro com as apostas esportivas caiu 98,5% após decisão do Supremo Tribunal Federal que limitou a atuação das empresas credenciadas pela Alterge ao território fluminense. Segundo o levantamento, a receita do estado passou de 20 milhões e 700 mil em janeiro de 2025 para cerca de 320 mil em junho deste ano. A Alterge atribui a queda à determinação do STF, que passou a exigir mecanismos de geolocalização para impedir que as plataformas autorizadas pelo estado operem em outras unidades da federação. A McLaren voltou a vencer na temporada da Fórmula 1. Lando Norris conquistou no domingo o Grande Prêmio da Hungria disputado no circuito de Hungaroring. Max Verstappen da Red Bull terminou em segundo, seguido por Kimi Antonelli da Mercedes, que ampliou para 50 pontos a vantagem na liderança do campeonato. Oscar Piastri, que disputava a vitória, abandonou a prova após uma falha mecânica. Já Lewis Hamilton recebeu uma punição de 5 segundos por excesso de velocidade nos boxes e caiu da quarta para a quinta colocação no resultado final. 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Daqui a pouco tem mais uma atualizando.
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Life, Nico and Vince, Am I Wrong? 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

Never Stop, teve Gwen Stefani, Hold a Bad Girl, Simple Plan, Welcome to My Life. E valendo um par de ingressos para assistir qualquer filme em cartaz na rede UCI de cinemas, tá fim? Ah, então manda pra gente o WhatsApp aqui, porque daqui a pouquinho sai o resultado. 2198-128-1045, positividade, agora meio-dia 23.

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3: A previsão de um novo episódio de El Niño acende o alerta para um verão mais quente no estado do Rio de Janeiro. Segundo meteorologistas, o fenômeno climático deve favorecer temperaturas acima da média já na primavera e também aumentar a ocorrência de temporais isolados durante o verão. Diante desse cenário, a Prefeitura do Rio informou que está reforçando ações preventivas, como obras de drenagem, contenção de encostas e medidas para enfrentar o calor extremo, com o objetivo de reduzir os impactos das altas temperaturas e das chuvas intensas. O brasileiro Alisson dos Santos, o Pio, conquistou no último domingo o título dos 400 metros com barreiras no troféu Brasil de Atletismo disputado no Estádio Olímpico do Ibirapuera, em São Paulo. Com um tempo de 46 segundos e 48 centésimos, o campeão mundial registrou a melhor marca do mundo na prova em 2026 e reassumiu a liderança do ranking internacional. A vitória também garantiu o segundo ouro de Alisson na competição após o título nos 400 metros rasos, marcando o retorno do atleta ao Troféu Brasil depois de 7 anos. Gary Lee e Alex Lifeson celebram 50 anos de Rush 50 Something Tour, 30 de janeiro de 2027, estádio Newton Santos, Engenhão, Rio de Janeiro. Garanta já seu ingresso, daqui a pouco tem mais uma Atualizando.
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0: a positividade, tá curtindo, né? Então, daqui a pouquinho tem muito mais pra você. Aqui é o Marcos Vinícius Moreno, aguenta aí.
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0: Faltando dois

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Jim, Red Hot Chili Peppers, Danny, California. 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Ah!

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1: 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A Prefeitura do Rio publicou o edital de licitação para a primeira etapa das obras da revitalização da Feira de São Cristóvão. Com investimento estimado em 14 milhões de reais, a chamada Fase Zero prevê a recuperação de áreas degradadas, a remoção de trechos com risco estrutural e intervenções para preservar o patrimônio cultural do Centro Luiz Gonzaga de Tradições Nordestinas. A abertura das propostas está marcada para 18 de agosto e a empresa vencedora terá prazo de 300 dias para concluir os serviços. A revitalização marca o início do pacote de melhorias anunciado para um dos principais espaços de cultura nordestina do Rio de Janeiro. A seleção brasileira feminina de vôlei ficou com o vice-campeonato da Liga das Nações. Na final disputada no último domingo em Macau, na China, o Brasil perdeu de virada para a Turquia por 3-7-1 e voltou a terminar a competição com a medalha de prata, a quinta da história da equipe no torneio. A oposta Melissa Vargas foi o destaque da decisão, com 33 pontos e eleita a melhor jogadora da competição. O próximo compromisso da seleção será o Campeonato Sul-Americano em setembro no Rio de Janeiro, que vale vaga para os Jogos Olímpicos de Los Angeles 2028. 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

Positividade FM, Ana Rato. Passa em casa, Backstreet Boys, everybody. Mary J. Blige, Family Affair. E quem tá levando parte de ingressos para assistir qualquer filme em cartaz na rede UCI de Cinemas é Abraão Oliveira, final do telefone 8710. Abraão, se deu bem, a nossa equipe de promoção vai entrar em contato pelo WhatsApp, tá bom? Daqui a pouquinho tem Vanessa Victorino na área. E amanhã, 10 da manhã, tô de volta, se Deus quiser. Abraço do Marcos Vinícius Moreno, ótima semana para você. Valeu! Vai.

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Positividade FM 104.5, boa tarde. Ótima tarde pra você, segunda-feira, dia 27 de julho. Com uma voz bem melhor, né? Nossa, nem se compara. Graças a Deus, melhorando quase 100%. Olha lá, pertinho. Comigo, Vanessa Victorino, até às 18. Música boa, informação, promoção. Semana começando pra... Pra começar o quê? Com o pé na porta, né? Pensamento positivo. E é a última semana do mês já, gente. Rapaz, né? 27, 28, 29, 30, 31. Primeiro. É. Já entraremos em agosto, meu mês, inclusive. Só pra te lembrar, tá? Rapaz, como passou rápido, né? Então não fica aí pensando. Ai, não sei o que fazer. Ser ou não ser. Eis minha questão. Não, vambora. Bora fazer e acontecer, porque tudo passa muito rápido. Música boa, informação, promoção, esporte com positividade mais tarde com Alexandre Araújo. 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Manda mensagem, 21-DDD-98-128-1045. Tô te esperando, são 2h19. Boa tarde. 1, 2, 3.

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3: O estado do Rio de Janeiro foi o segundo maior exportador do Brasil no primeiro semestre de 2026, com vendas de 28 bilhões de dólares ao exterior, o equivalente a 15,3% das exportações nacionais. Os dados do Ministério do Desenvolvimento mostram que o resultado impulsionado pelo petróleo, responsável por quase 79% de toda a pauta exportadora fluminense. A China permaneceu como principal destino das mercadorias do estado, concentrando cerca de 48% das exportações. Especialistas destacam que a forte dependência do petróleo evidencia a necessidade de diversificar a economia e ampliar a participação de outros setores nas vendas externas. No Dia Mundial de Proteção aos Manguezais, celebrado no último domingo, a Prefeitura do Rio anunciou a ampliação das áreas protegidas desse ecossistema na cidade. A criação de duas novas unidades de conservação em Jacarepaguá elevou para mais de 3.200 hectares a área de manguezais oficialmente preservada no município. Além de abrigarem diversas espécies da fauna e da flora, os manguezais desempenham um papel fundamental na proteção da costa, na redução da erosão e no combate às mudanças climáticas por meio do armazenamento de carbono. A iniciativa faz parte do projeto Corredor Azul, voltado à preservação ambiental e ao uso sustentável dos recursos naturais. 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Daqui a pouco tem mais uma atualizando.
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0: Positividade FM 104.5, Shakira, Shakira, eu volto já já, me espera aí, vai.
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0: 3 em ponto. Boa tarde.

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4.5 Legia Urbana, Daniel na Cova dos Leões. Bora! 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Tô esperando você por lá, são 3h18. Boa tarde.

0: Cinco Black Box, Fall Into My Love. Agora tem Positive Cast Transformação com Marco Vitale, 3h29. Boa tarde.
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2: O Instituto Percepções completou 20 anos de atuação em projetos de responsabilidade social com foco na inclusão de pessoas com deficiência. Essa história começou em 2006, depois que realizamos uma série de 12 programas para o Fantástico, da TV Globo, em uma expedição onde percorremos 30 mil quilômetros por países da América do Sul durante 3 meses em veículos 4x4. A equipe reunia pessoas com e sem deficiência, mostrando na prática que inclusão se constrói com convivência e acessibilidade, até mesmo em lugares extremos como a Patagônia e a Cordilheira dos Andes. No retorno dessa viagem, ao lado do artista plástico pernambucano Manassés Andrade e de um grupo de amigos que queriam fazer o bem, nasceu o Instituto Percepções, criado com o compromisso de realizar projetos sociais com transparência, sem verbas públicas e impacto social. Ao longo dessas 2 décadas, o Instituto Percepções desenvolveu ações com as principais empresas e organizações do país, como Vale, Nike, Confederação Brasileira de Voleibol, Instituto Viva Vôlei, TV Globo, Qualistage, Vivo Rio, Felipe Morris, Centauro e, claro, com a querida Positividade FM no núcleo Inclusividade. Neste momento, fica registrado o nosso agradecimento a todas as pessoas e empresas que acreditaram e apoiaram e caminharam juntos com o Instituto Percepções. Porque uma história de 20 anos não se constrói sozinho. Ela nasce do encontro entre propósito, confiança e vontade real de transformar. Formar vidas. Quer conhecer mais sobre o Instituto Percepções e fazer parte desse movimento? Venha nos seguir no Instagram, Instituto Percepcois.
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0: 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Motoristas fluminenses com veículos de mais de 15 anos de fabricação têm direito à isenção do IPVA, mas devem ficar atentos. O benefício vale apenas para o imposto estadual e não dispensa o licenciamento anual do veículo. Para emitir o CRLV de 2026, é necessário quitar a taxa de licenciamento, além de eventuais multas e outros débitos pendentes. Circular com o licenciamento vencido é infração gravíssima e pode resultar em multa de R$ 293,47, 7 pontos na Carteira Nacional de Habilitação e remoção do veículo. No estado do Rio de Janeiro, o prazo para licenciamento dos veículos com placas de final 6, 7, 8 e 9 termina em 31 de julho. E a Associação Brasileira de Municípios lançou um guia para orientar prefeitos e equipes técnicas na prevenção e no enfrentamento dos impactos do El Niño, que pode atingir intensidade muito forte entre o fim deste ano e o início de 2027. Segundo a entidade, o fenômeno pode provocar estiagens e queimadas no norte, nordeste e centro-oeste, calor intenso e chuvas irregulares no sudeste, além de temporais, enchentes e deslizamentos no sul. O material reúne orientações para a prevenção, resposta e recuperação de desastres e está disponível gratuitamente no portal da associação. Daqui a pouco tem mais uma atualizando.
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Miss Independent. Bora, resultado de promoção. 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No horário entre 14 e 19 horas, na rua Vitor Civita, número 66, bloco 5, loja 101, barra da Tijuca. Nossa equipe de promoção vai entrar em contato com você através do WhatsApp. Certo, eu volto já já, me espera aí, porque são 3h59. Boa tarde.

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Positividade FM 104.5. Lighthouse Family. 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Combinado? São 4h18, neste momento 19. Boa tarde.

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Positividade FM 104.5, Charlie Brown Jr. Papo reto. Seguinte, hoje, às 18h, nosso maravilhoso PH vai receber o escritor, jornalista Moisés Liporage, especializado em cinema, já trabalhou no GNT, Multishow, Telecine e hoje está no Globoplay. Moisés já entrevistou Tom Cruise, Arnold Schwarzenegger e agora PH vai bater esse papo com ele. Ele escreveu alguns livros, entre eles O Olho da Rua, que foi selecionado pela ONU. O bate-papo também vai ser transmitido pelo

canal do YouTube, @360positividade. Você vai poder participar, pode mandar sua pergunta, tirar sua curiosidade. Então é hoje, tá? Às 6 da tarde aqui, na Positividade, 4h49.

0: Positividade FM 104.5 Coldplay A Sky Full of Stars. Volto já já, me espera aí, boa tarde.
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0: 5:01.

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2: Olá, uma ótima tarde para você sintonizado aqui na Positividade. Excelente segunda-feira para todo mundo. E a partir de agora você fica muito bem informado com todas as notícias do trânsito em mais uma edição do Atualizando. Começo destacando a zona sul da cidade, o movimento ainda tá ruim. Ali na passagem da Pinheiro Machado, mais cedo tinha manifestação em frente ao Palácio Guanabara. Para quem vai no sentido Botafogo, ainda complica bastante a passagem naquela região. Para piorar, um ônibus enguiçado em frente à sede do Fluminense também chegou a complicar também a passagem por ali. Portanto, o melhor caminho fica sendo o mesmo aterro do Flamengo enguiçado de Botafogo. Boas condições para você que está chegando à Avenida Lauro Sodré e também no acesso para a Princesa Isabel. Quem vai acessar a Nossa Senhora de Copacabana, lentidão, na altura da Santa Clara e também nas proximidades da Rua Siqueira Campos. 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O Atualizando volta já.
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Positividade FM 104.5 The Strokes. 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Boa tarde.

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1: Positividade FM 104.5, Bora de Esporte com Positividade, com ele, Alexandre Araújo. Boa tarde, Alexandre. Alexandre Araújo.
2: Fala, Vanessa,
1: agora
2: tudo bem?
1: Sim, tudo bem. Você tá direto aí? Tá no Maracanã? É isso?
2: É, tô no Maracanã. Quarta-feira vai ter jogo do Fluminense, Campeonato Brasileiro. Mas teremos uma novidade esse ano aqui no Maracanã. Porque pela primeira vez na história, o estádio vai receber um jogo de futebol americano.
1: Que história é essa? Que história é essa? Como assim, gente?
2: Futebol americano. Eu não entendo nada do esporte, não sou fã, não acompanho a modalidade, mas eu sei que no Brasil tem muitos adeptos, muitos fãs, né, do futebol americano. Então, no dia 27 de setembro, atenção, anote aí na agenda, teremos um confronto entre o Baltimore Ravens e os Dallas Cowboys.
1: Oh, meu Deus.
2: Me falaram, fui perguntar para especialistas aqui. Me disseram que é um jogaço, que é um clássico aí do futebol americano. Então, você tem um dinheirinho, gosta do esporte, já separa, porque o ingresso vai ser caro.
1: Você vai?
2: Só se tiver ingresso.
1: Vão colocar para você narrar o jogo.
2: Pô, eu não entendo absolutamente nada. nada da regra. Mas assim, deve ser um negócio diferente, bacana, né? Futebol americano no palco do futebol mundial, né? Que eles chamam lá de soccer, né? E eles chamam de futebol, né? É o futebol que é o jogo do pé, mas lá eles jogam com a mão. Não dá pra entender muito bem. Americano é meio esquisito, né?
1: Pois é, não sei se aqui vai ser um negócio muito bacana, né? Se aqui no Brasil, no Maracanã, vai ser uma coisa muito bacana, mas...
2: Ó, vou te falar, já teve um jogo lá no estádio do Corinthians, em Itaquera. Foi um sucesso.
1: Ah,
2: bombou,
1: é?
2: Né? É, bombou o negócio. Ficou lotado, porque tem muita gente que é fã da modalidade, assim. Eu não entendo nada, mas tem gente que adora. Então, eu acho que o Maracanã vai estar lotado, mas o ingresso vai ser salgadinho. Bem salgado, aliás.
1: Pois é, mas eu acho que não vai ficar tão lotado quanto um jogo do Flamengo, Fluminense, Botafogo, Vasco e tudo mais. Assim, dos nossos times do Rio, que... Como é que tá isso aí, final de semana? Só teve um que ganhou, né?
2: É, exatamente. Meio barro, meio tijolo, como diria o amigo. O Botafogo foi o único carioca que venceu na rodada, bateu o Cruzeiro por 1-0, o jogo que aconteceu lá em Minas Gerais, lá em Belzonte. Tivemos o confronto do Arthur Jorge, que agora é o técnico do Cruzeiro, contra o seu antigo auxiliar, o Franklin, que hoje é o técnico do Botafogo. Os dois trabalharam juntos no Botafogo e foram campeões da Libertadores da América com o Alvinegro. Agora um de cada lado. Nesse confronto aí de ontem, o auxiliar acabou vencendo, né, o treinador.
1: Boa, né?
2: 1-0 aí pro Botafogo, gol do menino Justino, que é cria da base do Botafogo, uma revelação, é joia do bairro, como eles chamam, né? Destaque também pro goleiro do Botafogo. O Botafogo tava vivendo um período de bem complicado em relação aos seus goleiros. Torcida criticando muito, né? O Léo Link, enfim, parece que arrumaram aquele reforço, lembra que a gente falou na semana passada, que ninguém conhecia, chegar com um crachá, enfim. É o Arlesson, foi muito bem na partida, é a segunda partida que ele faz e tá se firmando na posição. A boa notícia é pra torcida do Botafogo, parece que encontraram um goleiro.
1: O Arlesson arrasando no Botafogo, fazendo com que o único do Rio que venceu este final de semana.
2: O Fluminense, por exemplo, foi lá pra Porto Alegre, tava vencendo o jogo por 1-0, gol do Hulk, cobrando pênalti. Foi a estreia do Thiago Silva, a estreia oficial, né, do zagueirão Thiago Silva, que retornou ao Fluminense. Mas no finalzinho ali da partida, o Grêmio empatou o jogo, molhou, né, deu uma água no chope da galera. O Fábio, goleirão do Fluminense, que vai fazer nesse mês de setembro, atenção, hein, em setembro agora, 46 anos.
1: Rapaz, tá bem, hein?
2: Tá bem, jogando muito, salvou o Fluminense de novo. Se não fosse o Fábio, o Fluminense teria perdido a partida de ontem pro Grêmio.
1: Eita...
2: Uma vez o Fábio salvando o Flusão, que vai jogar agora na quarta-feira aqui no Maracanã contra o Bahia. E no sábado vai ter clássico. Copa do Brasil, oitavas de final. É o jogo de ida, Fluminense e Vasco.
1: Joga na quarta Sabadão. E joga no sábado?
2: Sabadão, 5:30 da tarde aqui no Maracanã. Vasco e Fluminense, comando do Vasco. Primeira partida das oitavas da Copa do Brasil. E aí já é outra competição, é mata-mata. Quem passa para as quartas de final. Jogaço, né? Promete.
1: É, rapaz do céu. E meu time?
2: Mengão? Mengão ou Vasco?
1: Não, Mengão, para, nem vem.
2: O Mengão jogou no Maracanã ontem, tava ganhando lá, tava bem, 1-0 em cima
1: né?
2: Do Paulo, né? Mas aí deram mole, o Caleri, que é o artilheiro do São Paulo, né? Toca no Caleri que é gol. É, a torcida canta assim. Aí o Vitão, o zagueiro do Flamengo, vacilou, o Caleri empatou. tudo igual, 1-1. No finalzinho ainda teve um gol anulado, né? O gol do Flamengo foi anulado, Samuel Lito, o semiautomático, que é a novidade aí no Campeonato Brasileiro. Tava ali um pezinho na frente do ombro ali, o negócio ainda tá meio esquisito, a galera reclamou a beça, mas são as novas tecnologias, né, do futebol. É, tem que se acostumar agora a esse impedimento semiautomático, que é mais rápido, a decisão é bem mais rápida, né?
1: É, não tem jeito. E
2: seria mais preciso. E o Léo Pereira, que fez o gol do Flamengo, tá sendo sondado aí pelo Beşiktaş, que é o time lá da Turquia. Léo Pereira que jogou a Copa do Mundo, né? Tava lá na Seleção Brasileira, no Piatti.
1: Tava lá, né? Jogou? Não fiz jogar, não.
2: Ele tava lá. Tava passeando. Jogar ninguém jogou, né, Vanessa?
1: Pois é, jogar, sim, né? Ah, ele, então, jogou menos ainda.
2: E o Vasco. O Vasco empatou com o Mirassol. O Vasco segue na zona de rebaixamento. O Andrés Gomes fez um golaço, um gol de empate do Vasco. Mas ele deu uma declaração depois, no final do jogo, dizendo que o time cria situações, mas está perdendo muitos gols, que isso deve ser um problema espiritual.
1: Olha, ah, meu sabe. Deus do céu, sério?
2: Exatamente.
1: Agora é problema espiritual.
2: Ir para a igreja, procurar Pai de Santo, a sua religião preferida, né? Se é problema espiritual, o Vasco tem que dar uma benzida, né?
1: Exatamente, vai se resolver. Agora precisamos falar que o Flamengo empatou e o Palmeiras perdeu.
2: Exatamente, bem lembrado.
1: Né?
2: Foi bom até, nem foi tão ruim o empate. Quer dizer, é lógico que é sempre ruim, o Flamengo estava ganhando o jogo,
1: ganhado, né?
2: É, podia ter ganhado o jogo. Mas o Palmeiras, pelo menos, perdeu. Jogando em casa, ninguém imaginava. O Palmeiras perdeu para o Atlético Mineiro. Teve a lambança lá do goleiro do Palmeiras, que ajudou muito, Carlos Miguel. E acabou sendo aí um bom resultado. O Flamengo tirou um pouquinho da diferença do Palmeiras. Mas tem um jogo a menos aí no Flamengo.
1: É,
2: né?
1: Ainda tem um jogo a menos. Então ainda tem muita colar, coisa para rolar, né?
2: Não, tem muita água para rolar. Começou agora o segundo turno do Campeonato Brasileiro, né? É a 20ª rodada, a gente tem mais 18 rodadas pela frente. Tem muito, muito jogo ainda, muita coisa pode acontecer no Campeonato Brasileiro. Então, novidades também. Vozinha.
1: Ah, me conte do nosso Vozinha do Cabo Verde.
2: Nosso querido Vozinha, ele acertou. Ele vai jogar no Colo-Colo do Chile.
1: Já viu? Até respeito sobre salário, né? Que não vai ganhar tanto. Não tem...
2: Vai ganhar tanto?
1: É, não vai ganhar tanto quanto. Não tem um negócio assim?
2: É de brincadeira. Sabe qual é o salário dele? Divulgaram aí, pelo menos. Eu não vi o contrato dele, a gente não pode cravar.
1: Ah.
2: R$270 mil.
1: Rapaz. É.
2: Se isso é pouco?
1: É porque. Não sei, né? Mas isso é pouco perante outros jogadores, né?
2: Há tempo, padrão futebol.
1: Padrão, né?
2: Total. É uma mixaria, né? É praticamente um salário mínimo para o jogador. Né?
1: Salário mínimo é muito bom.
2: R$270 mil. E o jogador. Verde também, o Sidney Cabral, ele ganhou o prêmio do gol mais bonito da Copa.
1: Ai, que legal.
2: Foi o maior golaço que ele fez na partida contra a Argentina e faturou aí também esse prêmio. Então, duas notícias aí de Cabo Verde, né? O nosso querido Vozinha, que vai jogar no futebol chileno, e o menino Sidney Cabral, o gol mais bonito da Copa.
1: Bacana. E o que temos da Itália?
2: Pois é, a seleção italiana tentou o Ancelotti. Ancelotti, vem pra cá, ele.
1: Pode levar. Leva ele.
2: Exatamente. Não. Aí tentaram o Guardiola. A Guardiola também não quer, ainda tá naquele período sabático, quer passar mais um tempo com a família, parece que quer ganhar muito dinheiro. Aí a seleção italiana, a Federação Italiana, acertou com o Pirlo. Grande jogador, ex-jogador da Itália, campeão do mundo. Aí o Pirlo acertou e depois vetaram a contratação. Pirlo, porque ele tem um vínculo aí com um site de aposta russo.
1: Eita, entendeu? Sério?
2: Acharam legal não fechar esse acordo com o Pirlo. E hoje a notícia é que o Maldini, ex-zagueiro, e o Leonardo, brasileiro, né, campeão do Mundial 94, diretores do Milan, aliás, diretores da Federação Italiana, pediram demissão.
1: Eita.
2: Leonardo e Maldini pediram demissão, tinham acertado tudo já com o Pirlo, devem ter ficado revoltados, né, com a Federação Italiana. E caíram fora. Eu recebi uma notícia hoje, mais cedo. Confirmaram, vou apurar ainda, evidentemente. Tem um zum aí que o Ancelotti está vindo pro Brasil para ter uma conversa séria com o pessoal aí.
1: Então vamos ter essa conversa séria, vamos mascar um chiclete e partir para a Itália. Partiu.
2: Exatamente. Amanhã eu trago mais informações, mas quem está? Ancelotti, será que o Ancelotti vai embora da seleção brasileira?
1: Ah, tá na hora, então, gente.
2: Vamos ver. Contrato 2030, mas. De repente.
1: Difícil.
2: Tudo pode acontecer. Tudo
1: pois
2: pode acontecer.
1: É. Então, amanhã às 8h30 da manhã você volta com o Carlos Alberto e às 5h30 te espero aqui. Combinado?
2: Fechado.
1: Beijo, até amanhã.
2: Beijo, até amanhã.
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0: Positividade FM 104.5 para fechar. É isso, que trilha alta é essa, gente? Línia, olha aqui. Resultado de promoção, quem vai ao Innovation Week de 4 a 7 de agosto, a sexta edição, você, Luciane Brandão, final de telefone 173. Nossa equipe de promoção vai entrar em contato com você através do WhatsApp, certo? Ele já chegou, malhou, nadou, pedalou, e fez tudo.
1: Tudo, mini verão hoje, cara.
0: Mini verão. Vai acabar essa semana, entra outra frente fria, final da semana.
1: Só com notícia ruim.
0: Fala a verdade. Você vai bater papo hoje, né?
1: Ih, temos convidado.
0: Temos convidado. Apresente seu convidado.
1: Então, cara, o convidado de hoje, você vai curtir tudo no @positividade360.
0: Isso.
1: Ele é um autor, ele escreve livros, ele é um super jornalista que entrevistou Tom Cruise, Brad Pitt, Arnold Schwarzenegger.
0: Vin Diesel.
1: Arrasou. É isso que a gente tá lembrando aqui, mas tem muita coisa interessante que ele vai contar, os livros que ele escreve. Olha, é um cara, Moisés Liporage, daqui a pouquinho na Positividade.
0: Gente, sabe o que eu perguntei? Dá um oi aí, Moisés.
2: Oi, galera. Até já, hein?
0: Ó, perguntei pra ele se o Tom Cruise era bonito mesmo. Curiosidade de mulher. PH não vai perguntar isso.
1: Olha o David, cara.
0: Vai? É, só foi uma curiosidade. Continua aqui com o PH no ar e o bate-papo também rola. @positividade360 pra você curtir direitinho. Tem história, tá? Volta amanhã a partir das 2 da tarde. Sou Vanessa Victorino pra você. São 6 em ponto. Boa noite.

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3: Atualizando as informações do trânsito para você aqui na Positividade, falando ainda da Avenida Brasil. O movimento aumenta, por enquanto, para quem vai no sentido Zona Oeste. Lentidão acontece até a altura de Bom Sucesso. Mais à frente, chegando na altura de Irajá, Coelho Neto e também nas proximidades de Deodoro, também vou observando lentidão até o momento. Lembrando que o melhor caminho de chegada à Zona Norte da cidade é a Ruranos. Boas condições também na chegada Rui Biapina mais à frente. Chega com tranquilidade também a Avenida Brás de Pina, sem maiores problemas o motorista passando para a região da Leopoldina. Quem vai pela linha vermelha perde tempo também até a cabeceira do aeroporto internacional. Isso na passagem para a Baixada Fluminense. A diferença é que o trânsito melhora na subida para o Parque das Missões e também pela BR-040 no sentido Serra de Petrópolis. Ponte Rio-Niterói também começando a aumentar. A travessia da capital para Niterói é acima de 20 minutos, por enquanto. Lentidão principalmente no trecho do vão central e também na chegada mais à frente à Praça do Pedágio. 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

É a Positividade FM 104.5, 104.5. Dilema, Nelly e Kelly Rowland. Foi só isso que rolou aqui, não. Teve também os Paralamas na Positividade do Sucesso e no Sucesso da Positividade, Saber Amar. Teve Billy Griffin, Hold Me Tighter in the Rain, que é uma música que eu amo e que foi tema de um comercial de jeans nos anos 1980, que teve a atriz Cristiane Torlone, né, como, né, a garota propaganda desse jeans. Era muito bacana esse comercial. Lembra? Eu vou perguntar para o nosso convidado de hoje, que é o Moisés Liporaz, que está com a gente no ar. Na Positividade, um escritor que escreveu um monte de livros, ele apresentou programas na televisão, entrevistou Arnold Schwarzenegger, entrevistou Vin Diesel, entrevistou Tom Cruise, e eu tô mostrando tudo isso, hein? Brad Pitt, Hugh Jackman, de... como é que fala? O Wolverine. Tem aqui, cara, isso é só um pouquinho. Tá tudo lá em arroba positividade 360. Você confere o nosso bate-papo no YouTube agora. Corre pra lá! Hey,

0: Positividade FM 104.5, Skank. Vou deixar você curtir aqui a nossa entrevista que tá rolando com Moisés Liporage do arroba Positividade 360. Gente, um papo muito legal. Agora a gente vai entrar no momento do cinema, papo sobre filmes, seriados antigos de televisão. Você confere tudo isso aqui na Positividade. Depois o vídeo vai ficar direto pra você. Como ficou o do Ed Mota da semana passada, vai estar lá. Arroba Positividade 360. Mas eu gostaria muito que você assistisse agora. Dá uma reforçada aí. Vamos lá. 6h41. Depois da vinheta tem Pearl Jam. Let's Kiss.
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1: A reforma tributária tem acelerado a busca de famílias pelo planejamento sucessório por meio da doação de imóveis. Dados do Colégio Notarial do Brasil mostram que em 2025 foram registradas mais de 185 mil escrituras públicas de doação, que é um crescimento de 59% em relação a 2020. A principal razão é a mudança nas regras do ITCMD, é o imposto cobrado sobre heranças e doações, que passará a ter alíquotas progressivas, podendo chegar a 8%, além de considerar o valor de mercado dos imóveis com base de cálculo. Especialistas alertam, porém, que a antecipação de transferência de patrimônio deve ser feita com orientação jurídica e financeira para evitar problemas futuros e garantir a proteção dos interesses da família. A 28ª Meia Maratona Internacional do Rio de Janeiro será realizada no dia 16 de agosto e reunirá atletas profissionais e amadores nas provas de 5, 10 e 21 quilômetros. Nesta edição, a competição também será válida pelo Campeonato Brasileiro de Corridas de Rua da Confederação Brasileira de Atletismo. A largada da Meia Maratona será no Leblon, com chegada no Aterro do Flamengo, em um percurso pela Orla da Zona Sul que passa por cartões postais da cidade. Os kits dos participantes serão entregues nos dias 14 e 15 de agosto, durante a Expo Atleta, na Marina da Glória. E por hoje é só, o Atualizando vai ficando por aqui. De volta amanhã, bem cedinho, aqui pela Positividade FM. Eu sou Marcos Soares. Boa noite, até amanhã.
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0: Atividade FM 104.5 Guns N' Roses. Aqui 104.5. Muito bom. Paradise City, Detonautas. Só nós dois. Harry Styles, Watermelon Sugar, DJ Bobo, Everybody. É porque eu estudei, gente, com a pronúncia britânica. Quando eu fiz inglês, eu estudei com pronúncia britânica. Então eu tenho muita dificuldade, às vezes, de falar Everybody. Eu falo Everybody. É uma sutileza, mas tá explicado. Às vezes as pessoas... Esse PH é doido. Bom, então eu tô conversando aqui com o nosso querido Moisés Liporage, que é um autor de peças de teatro. Ele já escreveu, olha, roteiro de filme pro cinema. Já entrevistou Tom Cruise, Arnold Schwarzenegger. Eu fiz uma previsão de ficar uma hora com ele, mas eu vou ter que me estender mais uns 10 minutos, porque tá muito bacana aqui o papo. Já falamos sobre Perdidos no Espaço, sobre... Ih, rapaz, Speed Racer. Coisas muito legais. Segura aí, tá lá no arroba positividade 360 é alive. É ao vivo.
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0: Agora 7:01, boa noite.

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Positividade FM 104.5. Será? Legião Urbana, Lady Gaga, Bad Romance, George Michael, Father Figure, também Wanda Coma, Baker Street. Lembrando, hein, já segunda já dá pra fazer propaganda, né? O nosso universo automotivo, é, que chega a você através do João Mendes, através do Pita, o Espaço Motor. 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Positividade que traz pra você agora U2 City of Blinding Lights, 7h22.

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Ana Carolina, John Legend, Entre Olhares, também Alanis Morissette, You I Don't Know, Amy Winehouse, You Know I'm No Good, regravada recentemente pelos Rolling Stones, U2, City of Blinding Lights. Agora tem Sky Tissue com Red Hot Chili Peppers na positividade. Agora 7h39.

Ponte Unidade FM 104.5. Carla! E não foi só ela, não! E tocou pra você também Madonna, Beautiful Stranger, The Beatles, Hey Jude, Red Hot Chili Peppers com Scar Tissue. 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Vamos de Andrew Donalds, Michelle. Agora 7h55.

0: Positividade FM 104.5, a rádio que te coloca pra cima. Tá aí, Britney Spears, Toxic. Daqui a pouquinho tem mais. 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

É o Hadaway na Positividade FM 104.5. What is love? Teve também Negra ali, Você Vai Estar Na Minha, Vanessa Carlton, A Thousand Miles. E agora em 104.5, the best radio in town, é a Positividade FM, Justin Bieber, What Do You Mean? Sexta! Olha aí, sexta não, tô doidão. Segunda!

Positividade FM 104.5, a versão de Never Gonna Give You Up do Rick Astley, que eu mais me amarro, junto com Foo Fighters, com esse clima roqueiro que só a Positividade FM toca pra você. Never Gonna Give You Up. Teve também Titãs, Família, I Am, Imitation of Life, Justin Bieber, What Do You Mean. Agora, calm down, calma aí. Rima, Selena Gomez, Positividade.

0: Positividade FM 104.5, positivíssima e operante. A gente aqui que escutou Information Society, What's On Your Mind, que tem um sample, né? Um sampler de Leonard Nimoy, o Sr. Spock, de Jornada nas Estrelas. É, gente, logo no comecinho da música, bota pra ouvir que você vai ouvir esse grande ator, né? Que também fazia a primeira versão de Missão Impossível, a Missão Impossível antes do Tom Cruise, né? Que era um seriado de televisão. Muito bem, a gente tocou também Beyoncé, Love on Top. E daqui a pouquinho tem muito mais, que a positividade está sempre acontecendo. É a rádio que te coloca pra cima.
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